Deus, nosso conselho, Sabela, mas segundo é esse fogo. Nome e pigue de um angelo laio.